eletromagnéticas. E eu gravo o silêncio que reproduz a cidade abandonada num percurso aleatório em coordenadas difusas, fora do alcance dos circuitos de CCTV. Sons siderais.